0: Meritíssimo juiz e senhores jurados. Meritíssimo juiz e senhores jurados. 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
0: É neste ponto, senhor juiz, que eu queria ter chegado. 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

Essa música vai de coração a todos os amigos da PAI. Especial pro Lúcio, pro Geandro. A vocês, que são muito especiais a mim, meus amigos. Que ela diga tudo aquilo que quero dizer e não consigo.

0: Obrigado!
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0: Obrigado, André Renner, Bainão das Antigas, mais um grande sucesso. E nós, dos atuais, estamos aqui para firmar essa parceria com vocês. Bailão das Antigas e Bailão, Bailão Raiz.
1: Tamo junto.
0: Tamo junto.
1: Valeu, valeu.
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2: Música para cima, Carubí. ¡Va! ¡Lindo!
3: ¡Isso aí! ¡Qué linda coisa, especial! Sabe, quando Deus fez terra, céu e mar, Ele fez o amor, me fez pra te amar. 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

0: E o seu Fausto, obrigado, coração. Obrigado, hein? Obrigado por essa presença aqui com a gente nessa noite. A gente deixa o nosso grande abraço ao nosso grande amigo Dilceu. E essa galera linda que veio prestigiar esse evento com a gente, né? Amém. Beijão no coração.
1: É isso aí.
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0: pastor, mais barulho aí, galera.
1: Obrigado, Bruno e Marrone.
2: Sucesso pra vocês.
0: Obrigado.
1: Obrigado, Bruno. Demais. Obrigado, Marrone, de coração, viu?
3: Não mires atrás.
0: Let's go!
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0: Meritíssimo juiz e senhores jurados. Meritíssimo juiz e senhores jurados. Meritíssimo juiz e senhores jurados.
1: Silêncio! O senhor não tem argumentos para a defesa do réu.
0: É neste ponto, senhor juiz, que eu queria ter chegado. O senhor não tolerou três vezes ser pronunciado, chamando a sua atenção e dos senhores jurados. 20 anos esse bobo suportou no povoado, insulta de toda espécie e nunca ficou zangado. Ouça uma voz da consciência. Julguem, senhores jurados.